0: apesar dos apesares de Ivan Alexei, é também a maior subida aqui verificada. Sobe do nono até ao sétimo posto. Sexta posição para o anterior, número 7, Te Amo, de Badocha. E no quinto lugar, o tema que era número 6 na contagem anterior. Bom sinal do cabo-verdiano Nelson Freitas.
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0: Catarina dá um grande trambolhão da primeira até à quarta posição. É assim outra das grandes descidas no Top 10 Super Kizomba. Terceiro posto era número 4, Denis Graça, em única, e no segundo lugar, o anterior número 3, do produtor e DJ Seth Allen, Nesta Vida. Agora partimos para a escuta do Power Play desta semana, na voz de Irina Barros, Bandeira Branca, e depois vamos saber quem é o novo número 1 no Top 10 Super Kizomba.
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Super Kizomba, e nós regressamos em modo pista de dança na próxima edição com a estreia do DJ Zila Mardella na Semba Recordar Volume 1. Obrigado por terem estado à escuta e tenham um super fim de semana, sempre com a melhor música. 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
0: 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Boa noite. São 2 horas. 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
1: Olá, boa tarde, bem-vindos à Terra dos Sonhos para a tarde deste sábado. Hoje é dia 13 de junho, estamos por cá até às 18 horas, ou muito próximo. Entre sons suaves e espírito de descoberta, a abertura desta edição destaca, e destaco eu, passeios pela natureza, porque não? Ideais para aproveitar o sol, respirar fundo, redescobrir os encantos da nossa região, entre trilhos verdes, paisagens serenas e momentos de pura tranquilidade ao ar livre. Vamos acelerar, sonhar e sair à descoberta, onde a música e a natureza se encontram para dar um tom certo a um sábado de primavera, já com sabor a verão. Já faltam poucos dias. Estamos por cá o sábado entre as 16 e as 18 horas, com repetição na madrugada das 2 às 4 da manhã e amanhã domingo também das 10 até ao meio-dia. Liguem-se na Antena Livre em 89.6 FM ou em www.896fm.pt. Já agora, podem também seguir-nos no Facebook oficial da Antena Livre e do programa Terra dos Sonhos e do Instagram. No Instagram também temos a página oficial da Antena Livre e a página oficial do programa Terra dos Sonhos. Boa tarde, bem-vindos. Daqui a pouco vamos trazer as habituais rubricas, nomeadamente a Arts Up, daqui a alguns minutos, e ainda nesta hora vamos saber onde moram os sonhos. Boa tarde, bom fim de semana.

conhecida em Portugal e também fora de Portugal. A voz suave de Catarina Salinas. Este Sunbird é uma mistura de dream pop, indie, eletrónico.

Moon de 2015. Continuamos com um estilo eletrónico e agora trazemos Mar de Gente. É uma colaboração entre Stereossauro e Manel Cruz. Foi lançada em 2021. Mar de Gente mistura também eletrónica, o fado, a música urbana, criando uma sonoridade intensa e emotiva, típica do trabalho do Stereossauro, com a voz marcante e expressiva de Manel Cruz. Daqui a pouco, Arte Sante.

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0: Esta é uma daquelas canções que transmite uma sensação de verão, nostalgia e liberdade. É muito usada em filmes, anúncios e vídeos inspiradores. É porque fala da liberdade. Sweet Disposition, dos Temper Trap, foi lançada no álbum Conditions de 2009. Esta mistura de guitarras suaves com a batida crescente e intensa é qualquer coisa de fenomenal. E agora vamos à rubrica Arts Up. Boa tarde, bom trabalho para todos aqueles que estão a trabalhar. Boa viagem, se for caso disso, bom fim de semana.
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0: Ficam aqui mais algumas sugestões da cultura. Em Viseu, Carvalhadas de Teivas, este domingo, dia 14 de junho, com desfile tradicional e animação popular. Programa das Festas Populares de Viseu, com marchas, arraiais, desfiles e eventos culturais até ao próximo dia 24. Em Tondela, Festa do Pensamento, este domingo, dia 14. A exposição Os Segredos da Olaria de Molelos, até ao dia 20 de junho, que está patente. A exposição Universo Lego, de um colecionador, patente até ao dia 30. Paddy Paper na Vila do Caramulo, no próximo dia 20. Em Santa Combadão, audição de finalistas do primeiro ciclo, O Dragão Imaginário, na Casa da Cultura, no próximo dia 20 deste mês. Na região de Viseu, Dão Lafões, no Mercado da Torre, encontro cultural de Cambra em Vozela, este domingo, dia 14. Passeio de automóvel e motos clássicas no Museu do Caramulo, nos próximos dias 20 e 21. Em Ceia, a temporada cultural para este ano em Loriga decorre até ao dia 27, com diversas atividades culturais. Ainda o

0: Correm de 18 a 22 de junho com concertos, animação, tradições populares. O Teatro Municipal da Guarda mantém a programação regular de cinema, teatro, música durante todo o mês. A Expo H em Oliveira do Hospital decorre de 22 a 26 de julho, com concertos, como já vos disse, de Badocha, Wet Bad Gang, Sara Correia, Chutes e Pontapés, além da gastronomia, exposições e animação. A Facita Feira Agrícola Comercial e Industrial de Tábua é de 24 a 28 de junho. É um dos melhores eventos do concelho, com concertos e exposições. Para Celúrico da Beira, Fornos de Algodres, Trancoso, Mangual de Nelas, Carregal do Sal, Viseu, Arganil, Tondela e Santa Combadão, muitos programas de festas populares e festivais de verão ainda não foram oficialmente divulgados. Assim que forem, nós iremos trazer a divulgação desses festivais e festas populares aqui na rubrica Arts Up.
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0: A rubrica Arts Up regressa na próxima hora. Bom fim de semana. Daqui a pouco também regressa à rubrica Onde Moram os Sonhos. Tarde para este sábado, hoje é dia 13 de junho. Boa tarde. Vem aí os Massive Attack. Já a seguir, a música está onde nós estamos. 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

0: Os Massive Attack, nesta tarde de sábado quentinha. Muito próxima do verão. O verão começa no próximo dia 21, salvo erro. Já vou confirmar e já vos confirmo. Mas sim, acho que é dia 21 deste mês. Vamos saber agora onde moram os sonhos.
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0: O amor nem sempre chega com palavras grandiosas ou gestos inesperados. Às vezes nasce devagar, como a luz suave do amanhecer, e instala-se nos pequenos momentos que aquecem a alma. É a força que faz acreditar que depois das tempestades, a esperança que permanece, quando tudo parece incerto, e a certeza de que os sentimentos mais verdadeiros encontram sempre o seu caminho. Tal como as estrelas iluminam a noite, sem pedir nada em troca. O amor deixa a sua marca nos lugares mais profundos do coração, tornando cada sonho um pouco mais bonito. Para ouvir, Tom Petty e Heartbreakers, Love is a Long Road.

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1: Onde moram os sonhos regressa amanhã domingo. Pois é, o verão começa no próximo dia 21 às 9 horas e 24 minutos, no momento do solstício de verão. Os dias vão começar a diminuir, já se sabe, mas faltam apenas 8 dias para começar o verão. Já se nota este calor, não é? Há pouco ouvimos os Massive Attack e por lapso meu não vos referi que desde a passada quinta-feira e até amanhã domingo decorre o Primavera Sound no Porto. Eles passam por lá, assim como os de XX, Peggy Go, A Big Thief, Idols, Slow Dive e os grandes Gorillaz. Para ouvir agora com There, uma boa recordação para esta tarde. Estamos a entrar nos minutos finais da primeira hora, mas ainda temos tempo para mais música. Para já, para ouvir Gorillaz e depois vêm os Idols. E lá mais à frente de XX. Fica prometido já. Também passam pelo Primavera Sound, que termina amanhã no Porto.

0: O dia 11, na abertura, foram os cabeças de cartaz do Primavera Sound e esta noite os cabeças de cartaz são os Massive Attack, mas também passam por lá os Idols, para ouvir já a seguir.
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Idols. Esta noite no Primavera Sound no Porto de Beachland Ballroom. E fechamos a emissão de hoje da primeira hora. Primeira hora até às notícias. Vêm as notícias às 17. Até lá, I Run So Far Away dos A Flock of Seagulls. É um grande sucesso de 1982. Tornou-se também o maior símbolo dos anos 80, o maior sucesso dos A Flock of Seagulls, I Run So Far Away, continua a ser um clássico intemporal, muito associado à estética e ao espírito livre da década de 80. Volto depois das 17. Até já.

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4: 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Bom dia. São 3 horas.
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3: Estamos de volta para a segunda e última hora do programa Terra dos Sonhos, aqui na sua rádio Antena Livre, até às 18 horas. Continuamos esta viagem feita de música, histórias que nos levam por diferentes paisagens sonoras. Nesta tarde de sábado, hoje é dia 13 de junho, acompanha-nos numa seleção de temas musicais que atravessam gerações, despertam memórias e ajudam a criar novos sonhos. Aumente o volume e deixe-se levar pela segunda hora da Terra dos Sonhos, que está agora a começar com boa música. Até ao final do programa, se não conseguir ouvir a esta hora, a repetição do programa ocorre entre as 2 e as 4 da manhã. Podem seguir-nos no Facebook oficial da Antena Livre, no Facebook do programa Terra dos Sonhos e também estamos no Instagram. Daqui a pouco a rubrica Arts Up e nesta segunda e última hora também haverá tempo para falarmos de saúde e bem-estar. Bom fim de semana, aproveitem as paisagens e passeiem pela natureza. A natureza faz muito bem à saúde, respirar ar puro. Abrimos a segunda e última hora com um som dos Depeche Mode, chama-se Ghosts Again. Boa tarde, bom fim.

Os grandes de Depeche Mode. Esta é uma das mais recentes, embora já tenha aqui 3, 4 anos. Chama-se Ghost Is Again, dos Depeche Mode. Falamos agora de alguns festivais que decorrem este fim de semana. Por exemplo, o Jazz no Parque. Festival dedicado ao jazz no Parque Central da Maia, a decorrer até amanhã, domingo, com vários concertos ao ar livre. Também o Festival de Jazz Bernardo Sassetti, evento em homenagem ao pianista português, com concertos e atividades ligadas ao jazz na região de Ilhavo. Palheta Bendita 2026 trata-se de um festival multidisciplinar que decorre até amanhã no Parque Urbano de Gião, em Santo Tirso, combinando música e atividades culturais. O grande destaque vai para o Primavera Sound, que começou na última quinta-feira, dia 11, e prolonga-se até amanhã, dia 14, no Parque da Cidade do Porto, com nomes como The XX Gorillaz, Massive Attack, entre muitos outros. Os XX, já tínhamos prometido na primeira hora, passaram por lá na quinta-feira. Esta noite vão estar lá os Idols e os Massive Attack como cabeça de cartaz, além de Criolo e Dino de Santiago, Napa, entre muitos outros. Na passada quinta-feira atuaram neste Primavera Sound os XX. Para ouvir agora Angels, depois recordamos os Beatles com Now and Then. Boa tarde, bom fim de semana. E logo a seguir, Arts Up, a seguir aos Beatles.

0: Que grande canção, chama-se Now and Then. É uma canção dos Beatles, foi lançada em 2023, apresentada como a última canção dos Beatles. Esta canção nasceu de uma gravação caseira feita por John Lennon no final dos anos 70 e concluída décadas mais tarde por Paul McCartney e Ringo Starr, incorporando também gravações da guitarra de George Harrison. Graças à tecnologia moderna de separação de áudio, foi possível recuperar a voz original de John Lennon e finalizar esta canção. Agora vamos à rubrica Arts Up.
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0: No próximo dia 16 deste mês há a sessão Cineco Ecos de Ceia. No dia 20, espetáculo de dança Cocoro. A 21, oficina criativa Minha Primeira Máquina Fotográfica Artesanal. A exposição Artes Resistir, à arte como ferramenta de resistência, patente até ao próximo dia 25 de julho. Em Gouveia, a agenda cultural Viver Gouveia mantém atividades culturais, exposições e iniciativas municipais durante todos os meses de verão. Na Guarda, programação cultural até ao final deste mês com música, teatro, exposições, património e atividades no Teatro Municipal, Biblioteca Municipal e Museu da Guarda. Em Tábua, este domingo, tradições à mesa. No próximo dia 21, caminhada solidária, caminhar para ajudar. Em Viseu, as festas populares de Viseu decorrem ao longo deste mês com marchas, arraiais e animação cultural. A agenda cultural da cidade de Viseu apresenta dezenas de eventos diários, entre concertos, exposições, cinema e também teatro.
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0: Nos próximos dias 20 e 21 deste mês, em Oliveira do Hospital, decorre a Hepto Rodas Fest, dedicado ao desporto motorista.

realizado exposições e animação. Este fim de semana, dias 13 e 14 de junho, Gravity Fest na aldeia do Xisto de Feijão, no concelho de Arganil, com atividades de natureza e também aventura. As marchas populares de São João em Ceia decorrem na noite de 23 deste mês. As tradicionais marchas populares regressam às ruas da cidade com participação de marchas infantis e adultas de várias localidades do concelho. A recepção aos marchantes está marcada para as 20 horas e 30 minutos junto aos espaços do concelho, seguindo-se o desfile até ao anfiteatro municipal, onde decorrem as apresentações a partir das 21 horas. Haverá ainda tasquinha, sardinhada, manjericos e animação musical no Parque Municipal. Participam habitualmente as marchas de Loriga, Travancinha, Rifana, São Romão, Vozes em Meia Ponta e Agrupamento de Escolas de Ceia, entre outras. Outros eventos em Ceia durante este mês e o próximo: Festival de Piano da Serra da Estrela, que decorre até ao próximo dia 5 de julho. Artes, Festival de Artes de Ceia até 25 de julho. O Festival da Transumância e dos Pastores, Romaria de Rebanhos, a 21 de junho e subida à Serra no dia 4 de julho. As tradicionais festas do Senhor do Calvário, consideradas uma das maiores romarias das Beiras, realizam-se em Gouveia. O evento combina concertos com artistas nacionais, feira comercial de artesanato e associativismo, gastronomia regional, diversões populares, feira do livro e celebrações religiosas e tradicional procissão em honra do Senhor do Calvário. A festa volta a concentrar-se na zona do Parque Esbelino e Belino, devido às obras e condicionamentos das áreas dos espaços do concelho, mantendo toda a animação, restauração e espetáculos num espaço único. Em Ceia, as festas do concelho decorrerão de 12 a 15 de agosto no Parque Municipal de Ceia, com cabeças de cartaz no dia 15 de agosto, último dia Miguel Araújo. As festas do concelho de Ceia decorrem nesses dias no Parque Municipal. O cartaz musical já anunciado inclui Missy Miles, a Nena e Joana Almeirante, GNR e Miguel Araújo, prometendo 4 dias de grande animação, gastronomia, artesanato e convite.

É mesmo esta, Virgem Suta, sim senhora, Virgem Suta a rodar no outro lado da FM. Pura ironia portuguesa servida com um refrão daqueles bem viciantes. Na sequência, no outro lado da FM, rodaram também os Voice of the Beehive, os ditos que tinham uma energia suficiente para acordar uma cidade inteira e ainda lhes dar eletricidade durante, sei lá, pelo menos durante o apagão. Também na sequência, no outro lado do FM, VAST, é uma banda que eu confesso não conhecia, descobri durante as pesquisas para esta emissão. É uma banda que mistura eletrónica, rock e atmosferas quase cinematográficas. Bom, é exatamente isso que acontece aqui no outro lado da FM. Isto continua perigosamente, mas muito perigosamente, longe das playlists previsíveis. Se não, escutem só a próxima sequência.

Embora muitos de nós não nos chamemos Antunes, creio que nos identificaremos mais ou menos com esta letra. Vitorino, de Redondo para o Mundo, nunca percebi muito bem se é de Redondo que se diz ou do Redondo para o Mundo. De qualquer forma, rodou o Vitorino nesta edição do No Atual do FM. Se soubes como é que se diz, olha, apita aí nas caixas, nas redes sociais de No Atual do FM. Já eu com o Vitorino e o fado da pré-reforma. A sequência No Outro Lado do FM é que, bom, começou e bem com o som dos Vitamin Z, Burning Flame. Bom, tiveram este hit gigantesco e desapareceram mais depressa do que as pilhas do Walkman. É assim, há casos destes. One Hit Wonders, claro, One Hit Wonders. Também One Hit Wonder pode-se considerar Vinnie Vincent. Vinnie Vincent, que fez parte dos Kiss, saiu após o lançamento de longa duração Wake It Up no ano de 83 para o seu próprio projeto. O projeto chamava-se Vinnie Vincent Invasion. Bom, recrutou Robert Fishman para os vocais e o resto é história. O resto é história. Escutámos The Boys Are Gonna Rock, que foi aquela que rodámos. De qualquer maneira, a música mais conhecida de Vinnie Vincent chama-se Love Kills e fez parte da banda sonora de um dos filmes da saga Pesadelo em Elm Street, e assim projetou-o para o mainstream, digamos assim. Love Kills, a dupla passagem Vinnie Vincent Project, vai rodar agora No Outro Lado FM, a abrir a próxima sequência.

Sequência curtinha, sequência de apenas duas aqui no outro lado do FM, as Vixen com Charmed Life, também no outro lado do FM e em dupla passagem, Vinnie Vincent e Vengeance, o projeto a solo de Vinnie Vincent com Wolf Kills, que fez parte da saga, ou da banda sonora da saga Pesadelo em Elm Street, ou pelo menos de um dos filmes. Por falar em duplas passagens, estamos quase no final deste segunda metade do Noto Ad FM, também desta emissão, claro, emissão toda ela dedicada à letra V, dupla passagem para as Vixen. Neste caso é a terceira vez, porque já passaram na primeira hora. Bom, não interessa, esta nem parece Vixen, chama-se Computer Madness, roda agora no Noto Ad FM. Eu daqui a pouco já cresço para as 10 pedidas.

O surf rock instrumental dos The Adventures, assim é que é, não, The Adventures, com esta Hawaii 5-0 é também uma série que vai passando de um dos canais por cabo da nossa televisão e que por acaso até recuperou este tema para o genérico. Bom, vale apenas e só pela curiosidade. No outro lado da FM, a sequência começou com os Vixen, Computer, qualquer coisa que agora não tenho aqui, de qualquer maneira foram os Vixen no outro lado da FM. É assim que vai chegando ao final mais uma emissão conduzida por mim, myself and I, Carlos Vivier, desde 1988 para o mundo, décadas da Rádio Livre, discos improváveis e músicas que recusam em viver em piloto automático. Olha, resta agradecer por estares desse lado fielmente em mais uma emissão do No Outro Lado do FM, difundida por dezenas de estações espalhadas pelo globo. Convém-se a mentar que senti nada disto faria sentido. Olha, sugiro-te que passes pelo nosso site, nootrolado.fm.webnode.pt. Deixe também um mergulhinho no nosso canal no YouTube, em youtube.com/rmxpt. No site podes inclusive revisitar programas antigos no YouTube, encontras as nossas remixes exclusivas. E olha, já agora fica a sugestão para que regresses na próxima semana, se, porque pronto, ainda há muito FM escondido no outro lado. Ora, esta semana estivemos na letra V, ou VX, exatamente, para a semana será a letra X, que por cá andará, vai ser complicado, porque não estou mesmo a ver bandas com a letra X, além dos XTC, mas pronto, lá chegaremos. Olha, a sugestão que fica é que foge da rádio descartável e trata bem das comunas aí de casa, que nós para a semana regressamos para as despedidas. Vamos com o meu Guilty Pleasure, que terminou a primeira hora, claro, a Village People. Esta música podia ser quase o nosso hino, chama-se Can't Stop the Music, é mesmo a última. Vamos então partindo naquela estrada onde um dia chegamos a sorrir. Recorda-te sempre que o mundo soar demasiado igual, podes sempre escapar para o outro lado do FM. Pela minha parte, Carlos Gidea, vou ficando por aqui. Tchau, tchau, até para a semana. Goodbye, Maria Ivone, que é adeus, mas em inglês. Everyone.

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1: 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Bom dia. São 6 horas. 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

estamos nós mais uma semana com o PT Play, sintonizados na frequência certa. Está no ar o PT Play, as duas horas de pura música portuguesa. Hoje sempre temos uma mala cheia de novidades que acabam de sair no estúdio e aqueles clássicos, claro, que tu gostas de cantar de cor e salteado. Por isso, ao longo de duas horas, fica por aí.

Começamos com três músicas, temos já de seguida mais três prontinhas para entrar, três sucessos estão todos da playlist do PT Play. Já sabes que por aqui só entra o que é nosso e hoje, mais para a frente do programa, vamos ter mais e muita música nacional com novidades inteiramente para ti.

E a diversão nunca para, até porque a música está a rolar e a alegria está sempre no ar ao longo de duas horas. Estamos aqui não só para passar a boa música portuguesa, mas também para criar memórias musicais que ficarão indiscutivelmente contigo. É caso para dizer, relaxa, respira fundo e deixa a música ser a tua banda sonora na tua vida neste momento.

Aqui o nosso propósito musical é indiscutivelmente a nossa especialidade. Temos algo para todos os gostos. O que importa mesmo é que o teu dia-a-dia esteja a correr lindamente. Estamos aqui para tornar precisamente o teu dia-a-dia mais leve e mais animado. Sempre com boa música. A música que tu mais gostas de ouvir.

final desta emissão do PT Play. Vamos continuar com música bem, bem até à hora certa. E fica já a promessa na próxima semana, no mesmo local, no mesmo horário. Eu deste lado, tu desse lado, a música portuguesa pelo meio. Não te esqueças, lembrete no teu telemóvel, na próxima semana eu conto contigo. E claro está, podes contar comigo. Até lá, tudo de bom para ti. Na próxima semana eu conto contigo. PT Play, o teu play de música nacional.

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4: 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São 8 horas.
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6: Bem-vindos, estas são as notícias na Antena Livre. A terceira edição do Raio de Região Beiras e Serra da Estrela realiza-se entre hoje e domingo, reunindo cerca de 100 participantes e 40 viaturas numa aventura todo o terreno pela Serra da Estrela. Organizado pela Comunidade Intermunicipal Beiras e Serra da Estrela e pelo Clube Escape Livre, o evento passará por Manteigas, Covilhã, Gouveia, Belmonte e Guarda, combinando percursos off-road com visitas ao património local e experiências gastronómicas. A iniciativa pretende promover o território e atrair visitantes, contando também com participantes provenientes de várias regiões de Portugal e de Espanha. O Governo aprovou um apoio de 500 mil euros para a reabilitação da Estrada Verde do Parque Natural da Serra da Estrela, no troço que liga o troço do Caminho Municipal 1125 à Estrada Nacional 232, no Sabugueiro, no Conselho de Ceia. A intervenção, com investimento total de superior a 1,2 milhões de euros, visa melhorar as condições de circulação e segurança numa via de grande importância para residentes e turistas. O financiamento integra um pacote de mais de 5,4 milhões de euros destinado a projetos de desenvolvimento e valorização dos municípios inseridos no Parque Natural da Serra da Estrela. Além da intervenção prevista em Ceia, o despacho contempla outros projetos considerados estratégicos para os municípios do Parque Natural da Serra da Estrela. Na Covilhã, será apoiada a requalificação da Estrada Verde de Verdelhos, que assegura a ligação ao Poço do Inferno em Manteigas, num investimento superior a 1,4 milhões de euros. Em Gouveia está prevista a beneficiação entre a cidade e o Curral do Negro, enquanto Manteigas irá receber financiamento para a requalificação do Auditório Municipal. Já em Sourique da Beira será apoiada a adaptação de um edifício para espaço multiusos do apoio ao Mercado Municipal. No conjunto destes 5 projetos localizados no território do Parque Natural, o Governo atribui uma comparticipação global de cerca de 2 milhões e meio de euros. Segundo o despacho governamental, o pagamento das verbas será efetuado na totalidade durante o ano de 2026, após a celebração dos respectivos contratos-programa com os municípios beneficiários. Os deputados socialistas eleitos por Viseu criticaram a decisão do Governo de extinguir os centros de emprego de Lamego, São Pedro do Sul e Tondela, que serão integrados nos serviços de Vila Real e Viseu. Armando Morisco e Alza Paes consideram que a medida representa um enfraquecimento dos territórios do interior, alertando para a falta de capacidade de decisão, autonomia administrativa e proximidade aos cidadãos. Os socialistas acusam ainda o Governo de prosseguir uma política de concentração de serviços públicos nos grandes centros urbanos, em prejuízo do desenvolvimento exceto das regiões do Douro Sul e Dalnafões. A cidade de Mangualde recebe amanhã o 9º Encontro de Marinheiros de Mangualde, uma iniciativa organizada pela Associação de Marinheiros de Mangualde que pretende reunir antigos e atuais elementos da Marinha Portuguesa. O evento tem início às 11 da manhã, junto ao símbolo da Armada, na Rotunda dos Combatentes, seguindo-se meia hora mais tarde, uma homenagem aos marinheiros já falecidos. O programa termina com um almoço convívio, proporcionando um momento de reencontro, partilha de experiências e fortalecimento dos laços de amizade e camaradagem criados ao longo dos anos de serviço. A iniciativa visa celebrar a ligação dos participantes à Marinha Portuguesa e preservar o espírito de união entre gerações de marinheiros do concelho. Olhamos agora para o Desporto, a edição de João Cruz.
7: Ricardo Costa, que na época passada treinou o Feirense, é o nome que surge na frente para treinar o Clube Desportivo do Tondela. O lateral Bebeto e o médio Hélder Tavares chegaram a acordo para renovar contrato que deve ser oficializado nas próximas horas. Recorde-se que Bebeto, de 36 anos, está há 6 épocas consecutivas ao serviço do Clube Beirão. Hélder Tavares está a cumprir o seu 2º ano. O Conselho de Arbitragem da Associação Futebol de Viseu divulgou as pautas classificativas sem revelar para já os indicados às provas de acesso aos quadros nacionais. No futebol, Nuno Almeida terminou a época como o árbitro melhor classificado. Mário Oliveira e Gustavo Martins completaram o pódio e poderão vir a ser indicados para a formação de acesso ao quadro C4.
6: João Cruz no fecho deste bloco de notícias aqui na sua Antena Livre.
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2: 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São 9 horas.
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Depois das 10 seguidas, a música continua. Esta foi a tua sequência. Antena Livre Date 10 fica por aqui. Não percas a qualquer momento mais uma destas. A tua rádio não para. Fica por aí.

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9: 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Boa tarde. São 14 horas.
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10: Bem-vindos, estas são as notícias na Antena Livre. Terminou na quinta-feira o período de consulta pública relativo ao projeto de prospeção mineira na área designada Cancela Moitas, situada entre os concelhos de Mangualde e Fornos de Algodres. O processo, promovido pela Direção-Geral de Energia e Geologia, surge na sequência do pedido da empresa Felmica para realizar trabalhos de prospeção e pesquisa de depósitos minerais de quartzo e feldspato a norte do concelho de Mangualde. Segundo o movimento Defende a Nossa Terra, durante o período de participação pública foram submetidas 56 contestações doações através da plataforma da JEG. Em paralelo, foi entregue à tutela um abaixo-assinado com 306 assinaturas, mostrando a oposição por parte da população ao projeto. Concluída a fase de consulta pública, a Direção-Geral de Energia e Geologia irá agora analisar todas as participações recebidas, dispondo de um prazo de 2 meses para decidir sobre o pedido apresentado pela empresa Felmica. A freguesia de Arcozelo da Serra, no concelho de Gouveia, recebe este domingo a Romaria das Ovelhas, no âmbito da rede cultural Terras da Transumância. A atividade começa com uma caminhada interpretativa à paisagem cultural da Ribeira do Boco, de 5 km, seguida da tradicional Romaria à Capela de Santo António. Para cumprir a tradição, os pastores da aldeia enfeitam os seus rebanhos e levam-nos à capela para agradecer a Santo António e pedir também um bom e próspero ano agrícola. A festividade continua pela tarde, com música e a arrematação de fogaças. A Romaria das Ovelhas é uma iniciativa da Filarmónica Amizade de Arcozelo da Serra, em parceria com o município de Gouveia e a Junta de Freguesia da localidade. A rede cultural de Terras da Transumância junta os municípios de Castro Daire, Gouveia, Ceia e Fundão em torno desta tradição pastoril e comunitária. A Casa Municipal da Cultura de Ceia recebe este fim de semana a terceira edição do Golden Voice, um concerto de vozes em Meia Ponta. Um espetáculo promovido pela Academia Vozes em Meia Ponta, de São Romão. O evento reúne jovens intérpretes de música e dança numa produção renovada que aposta na valorização artística dos alunos e na criação de uma experiência cultural para o público. O município de Nelas promove a partir deste domingo mais uma edição da Semana Desportiva Municipal, uma iniciativa que pretende incentivar a prática da atividade física e promover estilos de vida saudáveis junto da população. Organizada em parceria com associações e clubes do concelho, a Semana Desportiva irá contar com um vasto programa de atividades que alia o bem-estar, a diversão e o convívio, envolvendo participantes de diferentes faixas etárias. As iniciativas irão decorrer em vários espaços do concelho, nomeadamente no Parque de São Miguel, na Mata das Alminhas, nas piscinas municipais e no Estádio Municipal de Nelas. O evento vai contar com a participação de diversas coletividades e entidades locais ligadas ao desporto, cultura e lazer, refletindo a dinâmica associativa do concelho e aposta na promoção da atividade física como fator de saúde e qualidade de vida. A cidade de Tondela acolhe este domingo o segundo e último dia do Fest Think, Festa do Pensamento, um evento dedicado à reflexão sobre pensamento, arte e urbanismo. A iniciativa reúne filósofos, artistas e arquitetos e urbanistas em torno da temática As Cidades e as Trocas, inspirado na obra das Cidades Invisíveis de Italo Calvino. O programa decorre no Museu Municipal das Terras de Besteiros e inclui mesas redondas, a exibição de um documentário e debates sobre o espaço urbano e os princípios do New European Bauhaus. O encerramento está marcado para as 21h30 no lar Dr. Anselmo Ferraz de Carvalho, com a performance artística Desenhos Efêmeros, de António Jorge Gonçalves, inspirada no universo literário de Italo Calvino. A entrada é gratuita, estando sujeita à lotação dos espaços. O município de Viseu renovou o apoio às carvalhadas de Teivas e de Vildemoinhos, duas das mais relevantes manifestações da cultura popular do distrito de Viseu. Foram celebrados novos acordos de colaboração com as associações responsáveis pela organização destes eventos, assegurando a continuidade do apoio financeiro e não financeiro necessário à sua realização.
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Boa tarde, está com a antena livre, preparados para ouvir boa música. Este é o Via Rápida, eu sou o Horácio Pascoal e desejo a todos bom fim de semana.

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3: Olá, eu sou a Margarida Lucas. Hoje venho falar-lhe da verdadeira liberdade. Liberdade, sim. Liberdade para pensar, sentir e agir conforme acreditamos. Mas essa liberdade só é possível quando cada um de nós aprende a libertar-se do medo, dos preconceitos e do desconhecido. Todos temos a liberdade de saber aquilo que nos faz felizes. A minha liberdade pode ser diferente da sua. Portanto, a liberdade passa por não obrigar os outros a pensar como nós. A verdadeira liberdade começa quando não precisamos da aprovação dos outros para ser felizes. Por outro lado, não tem liberdade quem faz de conta que é aquilo que não é, só para parecer bem. Ser livre é saber dizer não, quando esse é o seu desejo. A liberdade também é ouvir e aceitar a opinião de quem nos rodeia. É preciso respeitar a liberdade deles. A liberdade não pode ser só minha, também é sua. Liberdade é arriscar, mesmo que corra mal. É cair e levantar-se. A liberdade é abrir a nossa mente ao desconhecido e dar-lhe uma oportunidade de fazer parte da nossa vida. A liberdade é aceitar que não somos os únicos e que cada um tem as suas razões. Entender isso é a verdadeira liberdade.
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2: Antena Livre, boa tarde. Ficamos a 20 minutos das 3.
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1: Espero que esteja a passar um ótimo dia na companhia da Antena Livre. Agora deixo-lhe aqui uma frase para refletir. Carregue o seu melhor sorriso aonde quer que vá. Ele pode iluminar o dia de alguém, sabia?
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espero que esteja a passar um bom fim de semana na companhia da Antena Livre, a caminho das três, onde atualizamos a informação. Regresso depois para mais uma hora de Via Rápida.

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8: 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Boa tarde. São 15 horas.
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9: Bem-vindos, estas são as notícias na Antena Livre. Terminou na quinta-feira o período de consulta pública relativo ao projeto de prospeção mineira na área designada Cancela Moitas, situada entre os concelhos de Mangualde e Fornos de Algodres. O processo, promovido pela Direção-Geral de Energia e Geologia, surge na sequência do pedido da empresa Felmica para realizar trabalhos de prospeção e pesquisa de depósitos minerais de quartzo e feldspato a norte do concelho de Mangualde. Segundo o movimento Defende a Nossa Terra, durante o período de participação pública foram submetidas 56 contestações através da plataforma da JEG. Em paralelo, foi entregue à tutela um abaixo-assinado com 306 assinaturas, mostrando a oposição por parte da população ao projeto. Concluída a fase de consulta pública, a Direção-Geral de Energia e Geologia irá agora analisar todas as participações recebidas, dispondo de um prazo de 2 meses para decidir sobre o pedido apresentado pela empresa Felmica. A freguesia de Arcozelo da Serra, no concelho de Gouveia, recebe este domingo a Romaria das Ovelhas, no âmbito da rede cultural Terras da Transumância. A atividade começa com uma caminhada interpretativa à paisagem cultural da Ribeira do Boco, de 5 quilómetros, seguida da tradicional Romaria à Capela de Santo António. Para cumprir a tradição, os pastores da aldeia enfeitam os seus rebanhos e levam-nos à capela para agradecer a Santo António e pedir também um bom e próspero ano agrícola. A festividade continua pela tarde, com música e a arrematação de fogaças. A Romaria das Ovelhas Ovelhas é uma iniciativa da Filarmónica Amizade de Arcosel da Serra, em parceria com o município de Gouveia e a Junta de Freguesia da localidade. A Rede Cultural de Terras da Transumância junta os municípios de Castro Daire, Gouveia, Ceia e Fundão em torno desta tradição pastoril e comunitária. A Casa Municipal da Cultura de Ceia recebe este fim de semana a terceira edição do Golden Voice, um concerto de vozes em meia ponta. Um espetáculo promovido pela Academia Vozes em Meia Ponta, de São Romão. O evento reúne jovens intérpretes de música e dança numa produção renovada que aposta na valorização artística dos alunos e na criação de uma experiência cultural para o público. O município de Nelas promove a partir deste domingo mais uma edição da Semana Desportiva Municipal, uma iniciativa que pretende incentivar a prática da atividade física e promover estilos de vida saudáveis junto da população. Organizada em parceria com associações e clubes do concelho, a Semana Desportiva irá contar com um vasto programa de atividades que alia o bem-estar, a diversão e o convívio, envolvendo participantes de diferentes faixas etárias. As iniciativas irão decorrer em vários espaços do concelho, nomeadamente no Parque de São Miguel, na Mata das Alminhas, nas piscinas municipais e no Estádio Municipal de Nelas. O evento vai contar com a participação de diversas coletividades e entidades locais ligadas ao desporto, cultura e lazer, refletindo a dinâmica associativa do concelho e a aposta na promoção da atividade física como fator de saúde e qualidade de vida. A cidade de Tondela acolhe este domingo o segundo e último dia do Fast Think, Festa do Pensamento, um evento dedicado à reflexão sobre pensamento, arte e urbanismo. A iniciativa reúne filósofos, artistas e arquitetos e urbanistas em torno da temática As Cidades e as Trocas, inspirado na obra das Cidades Invisíveis de Italo Calvino. O programa decorre no Museu Municipal das Terras de Besteiros, inclui mesas redondas, a exibição de um documentário e debates sobre o espaço urbano e os princípios do New European Bauhaus. O encerramento está marcado para as 21h30 no Lar Dr. Anselmo Ferraz de Carvalho, com a performance artística Desenhos Efêmeros, de António Jorge Gonçalves, inspirada no universo literário de Italo Calvino. A entrada é gratuita, estando sujeita à lotação dos espaços. O município de Viseu renovou o apoio às carvalhadas de Teivas e de Vildemoinhos, duas das mais relevantes manifestações da cultura popular do distrito de Viseu. Foram celebrados novos acordos de colaboração com as associações responsáveis pela organização destes eventos, assegurando a continuidade do apoio financeiro e não financeiro necessário à sua realização.
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8: Boa tarde, está com a Antena Livre, preparados para ouvir boa música? Este é o Via Rápida, eu sou o Horácio Pascoal e desejo a todos bom fim de semana.

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1: Antena Livre, boa tarde, 26 graus.

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1: Antena Livre, boa tarde, são 3:23. Você

0: Gouveia. O evento combina concertos com artistas nacionais, feira comercial de artesanato e associativismo, gastronomia regional, diversões populares, feira do livro e celebrações religiosas e tradicional procissão em honra do Senhor do Calvário. A festa volta a concentrar-se na zona do Parque Esbelino e Belino, devido às obras e condicionamentos das áreas dos espaços do concelho, mantendo toda a animação, restauração e espetáculos num espaço único. Em Ceia, as festas do concelho decorrerão de 12 a 15 de agosto no Parque Municipal de Ceia, com cabeças de cartaz no dia 15 de agosto, último dia Miguel Araújo. As festas do concelho de Ceia decorrem nesses dias no Parque Municipal. O cartaz musical já anunciado inclui Missy Miles, a Nena e Joana Almeirante, GNR e Miguel Araújo, prometendo 4 dias de grande animação, gastronomia, artesanato e convívio no coração da Serra da Estrela.
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0: A cultura sempre em alta, a rubrica Arts Up regressa amanhã domingo, porque amanhã vamos estar por cá, a partir das 10 até ao meio-dia. Daqui a pouco vamos falar de saúde e bem-estar. Boa tarde, bom fim de semana. 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A música está aqui na Terra dos Sonhos até às 18 horas, com repetição na madrugada das 2 às 4 da manhã. Regressamos à música e trazemos uma canção que foi lançada em 1993, chama-se Run Baby Run. É um single de estreia de Sheryl Crow, do álbum Thursday Night Music Club. A canção conta a história de uma jovem dividida entre os ideais da geração dos anos 60 e a realidade do mundo em que cresce, abordando temas como a liberdade, a identidade e a tendência para fugir dos problemas em vez de os enfrentar. Uma faixa marcante do início da carreira de Sheryl Crow. A Sheryl Crow, assim é que é, com uma sonoridade rock que já evidenciava o estilo que a tornaria uma das artistas mais populares dos anos 90. 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

com Run Baby Run. Agora avançamos um ano e vamos até 1994. Esta é uma das canções mais conhecidas do Soundgarden, lançada em 1994. Chama-se Black Hole Sun, foi escrita por Chris Cornell. O tema tornou-se um enorme sucesso internacional. É considerado um dos maiores clássicos do rock dos anos 90. E relembramos Chris Cornell, obviamente. Ele faleceu no dia 18 de maio de 2017, aos 52 anos, nos Estados Unidos, poucas horas após um concerto dos Soundgarden. Foi um dos músicos mais influentes do movimento grunge de Seattle, conhecido também pelo seu trabalho com os Audioslave e também pela sua carreira a solo. Depois de Soundgarden, Black Hole Sun, vem aí Saúde e Bem-Estar.

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2: Um especial de saúde e bem-estar para o verão e praia para os próximos dias de calor no nosso país. Simples, prático e mesmo útil no dia-a-dia. O sol de verão pode ser forte mesmo em dias com nuvens, portanto, use protetor solar e reaplique de duas em duas horas. Não esqueça as zonas esquecidas, como por exemplo as orelhas, os pés, a nuca e as mãos. Evite a exposição direta entre as 11 e as 16 horas. Óculos de sol com proteção UV ajudam a proteger os olhos e chapéu ou boné fazem mesmo diferença. No verão, perdemos mais água sem dar conta. Portanto, beba água regularmente, mesmo sem sede. Evite excessos de álcool e refrigerantes porque desidratam mais. Frutas como melancia, laranja e melão ajudam a hidratar. Leve também sempre uma garrafa de água consigo para a praia. A praia é descanso, mas também exige atenção. Respeite as bandeiras e as condições do mar. Evite mergulhos em zonas desconhecidas. Atenção às correntes e ondas fortes. Nunca deixe criança sem supervisão na água. Descanse ao sol depois do banho, mas sempre com proteção. Pode acontecer rapidamente em dias muito quentes golpes de calor. Atenção a estes sinais, como tonturas, dores de cabeça, náuseas, pele quente e seca ou mesmo fraqueza. Então, o que é que deve fazer de imediato? Ir para uma sombra imediatamente, beber água aos poucos e arrefecer o corpo com toalhas úmidas e um banho fresco, por exemplo. No que diz respeito à alimentação, deverá ser leve e segura. Opte por refeições frescas como saladas, peixe e fruta. Evite alimentos muito gordurosos na praia. Mantenha comida bem conservada, especialmente fora do frigorífico. Cuidados com maionese e produtos perecíveis ao sol. Cuidados extra que muita gente esquece. Use chinelos na areia quente para evitar queimaduras nos pés. Hidrate a pele depois do sol, o after sun ou mesmo utilização de aloe vera. Descanse os pés no final do dia. Água fresca ajuda muito. E durma bem. O calor pode afetar, de facto, o descanso. Um pequeno extra de bem-estar. Caminhadas ao início da manhã ou ao final do dia são ideais. Respire fundo e desacelere. O verão também é para descansarmos. Alterne sol e sombra para não subcarregar o seu organismo.
0: 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E para morrer bem é preciso viver bem primeiro.
1: Ter um estilo de vida saudável. Não comer de mais nem de menos. Beber água. Apanhar sol. Pelo menos 20 minutos por dia. Portanto, um estilo de vida saudável.
2: E atenção à alimentação, que é a causa de muitas doenças, a má alimentação. Portanto, evitar aqui aqueles alimentos já pré-confeccionados, que às vezes dá jeito, não é? Dá menos trabalho, mas fazem muito mal à saúde. Eles estiveram no nosso país recentemente como uma das bandas principais do Norte Festival 2026, que se realizou na cidade desportiva da Maia no passado fim de semana, entre 5 e 7 de junho. A banda foi cabeça de cartaz do primeiro dia do festival, no dia 5 de junho, o Snow Patrol, para ouvir agora com uma das grandes canções deles.

Snow Patrol com Crack the Shutters. Estamos a fechar a emissão de hoje do programa Terra dos Sonhos, com repetição na madrugada das 2 às 4 da manhã. Mas nós regressamos amanhã a partir das 10 e estamos por cá até ao meio-dia aqui na Antena Livre. Fechamos com um dos maiores, eu diria assim mesmo, o maior clássico da década de 80, mas na música eletrónica. Foi lançado em 1983, com uma mistura inovadora de música eletrónica, synth-pop e dança. Tornou-se um enorme sucesso nas pistas de dança de todo o mundo. A canção é frequentemente considerada um marco da música eletrónica nos anos 80, continua a ser uma das faixas mais influentes e reconhecidas de toda a história da música eletrónica. São os

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2: 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Boa tarde. São 18 horas.
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19: Bem-vindos, estas são as notícias na Antena Livre. Terminou na quinta-feira o período de consulta pública relativo ao projeto de prospeção mineira na área designada Cancela Moitas, situada entre os concelhos de Mangualde e Fornos de Algodres. O processo, promovido pela Direção-Geral de Energia e Geologia, surge na sequência do pedido da empresa Felmica para realizar trabalhos de prospeção e pesquisa de depósitos minerais de quartzo e feldspato a norte do concelho de Mangualde. Segundo o movimento Defende a Nossa Terra, durante o período de participação pública foram submetidas 56 contestações através da plataforma da JEG. Em paralelo, foi entregue à tutela um abaixo-assinado com 306 assinaturas, mostrando a oposição por parte da população ao projeto. Concluída a fase de consulta pública, a Direção-Geral de Energia e Geologia irá agora analisar todas as participações recebidas, dispondo de um prazo de 2 meses para decidir sobre o pedido apresentado pela empresa Felmica. A freguesia de Arcozelo da Serra, no concelho de Gouveia, recebe este domingo a Romaria das Ovelhas, no âmbito da rede cultural Terras da Transumância. A atividade começa com uma caminhada interpretativa à paisagem cultural da Ribeira do Boco, de 5 km, seguida da tradicional Romaria à Capela de Santo António. Para cumprir a tradição, os pastores da aldeia enfeitam os seus rebanhos e levam-nos à capela para agradecer a Santo António e pedir também um bom e próspero ano agrícola. A festividade continua pela tarde, com música e a arrematação de fogaças. A Romaria das Ovelhas é uma iniciativa da Filarmónica Amizade de Arcozelo da Serra, em parceria com o município de Gouveia e a Junta de Freguesia da localidade. A rede cultural de Terras da Transumância junta os municípios de Castro Daire, Gouveia, Ceia e Fundão em torno desta tradição pastoril e comunitária. A Casa Municipal da Cultura de Ceia recebe este fim de semana a terceira edição do Golden Voice, um concerto de vozes em Meia Ponta. Um espetáculo promovido pela Academia Vozes em Meia Ponta, de São Romão. O evento reúne jovens intérpretes de música e dança numa produção renovada que aposta na valorização artística dos alunos e na criação de uma experiência cultural para o público. O município de Nelas promove a partir deste domingo mais uma edição da Semana Desportiva Municipal, uma iniciativa que pretende incentivar a prática da atividade física e promover estilos de vida saudáveis junto da população. Organizada em parceria com associações e clubes do concelho, a Semana Desportiva irá contar com um vasto programa de atividades que alia o bem-estar, a diversão e o convívio, envolvendo participantes de diferentes faixas etárias. As iniciativas irão decorrer em vários espaços do concelho, nomeadamente no Parque de São Miguel, na Mata das Alminhas, nas piscinas municipais e no Estádio Municipal de Nelas. O evento vai contar com a participação de diversas coletividades e entidades locais ligadas ao desporto, cultura e lazer, refletindo a dinâmica associativa do concelho e aposta na promoção da atividade física como fator de saúde e qualidade de vida. A cidade de Tondela acolhe este domingo o segundo e último dia do Fast Think, Festa do Pensamento, um evento dedicado à reflexão sobre pensamento, arte e urbanismo. A iniciativa reúne filósofos, artistas e arquitetos e urbanistas em torno da temática As Cidades e as Trocas, inspirado na obra das Cidades Invisíveis de Italo Calvino. O programa decorre no Museu Municipal das Terras de Besteiros e inclui mesas redondas, a exibição de um documentário e debates sobre o espaço urbano e os princípios do New European Bauhaus. O encerramento está marcado para as 21h30 no Lar Doutor Anselmo Ferraz de Carvalho, com a performance artística Desenhos Efêmeros, de António Jorge Gonçalves, inspirada no universo literário de Italo Calvino. A entrada é gratuita, estando sujeita à lotação dos espaços. O município de Viseu renovou o apoio às carvalhadas de Teivas e de Vildemoinhos, duas das mais relevantes manifestações da cultura popular do distrito de Viseu. Foram celebrados novos acordos de colaboração com as associações responsáveis pela organização destes eventos, assegurando a continuidade do apoio financeiro e não financeiro necessário à sua realização.
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1: Olá, eu sou o Luís Ferrão e esta é a música dos 30, 40, 50 anos e por aí fora. A primeira hora começa com uma banda alemã que toda a gente conhece.
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1: Aqui estão os Scorpions, onde podem ouvir o baixista Francis Buchholz, que não resistiu à batalha contra o cancro não especificado e nos deixou a 22 de janeiro de 2026 aos 71 anos. Esteve na banda entre 1973 e 92 e participou nos álbuns mais populares do grupo, Blackout, Love at the First Thing e também Crazy World. Junta-te ao grupo Clube 80 no Facebook e pede para aderir, escolhe e partilhe comigo as tuas músicas preferidas dos anos 70, 80 e 90. Agora vamos a isto, Bad Boys Running Wild. Bom fim de semana.

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1: Hoje começamos a todo vapor com um post no grupo 80 do Facebook da Dina Val de Coimbra. Aqui estão os Def Leppard, Pull Some Sugar on Me. Muito obrigado, bom fim de semana.

são canções como esta que me fazem estar aqui ao fim de semana. Liga-te ao grupo Clube 80 no Facebook, repete para aderir, escolhe e depois partilha comigo as músicas que te apetecer dos anos 70, 80 e 90. O José Duarte, que vive nos Açores, na Ilha do Faial, deixou no nosso grupo um videoclipe onde participam mais de 200 músicos, com este clássico dos Europe. Ó José, seja bem-vindo. Se não se importa, vai ouvir a versão original que o Lino Galveias, que é de Coimbra, mas trabalha em Praga, na Rússia, também postou no nosso grupo do Facebook. Aqui está The Final Countdown desta banda sueca. Muito obrigado aos dois, um ótimo fim de semana.

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2: Junta-te ao grupo Clube 80 no Facebook. Escolhe e partilha comigo as tuas músicas preferidas das décadas de 70, 80 e 90. A Elizabeth Machado deixou-nos esta cover dos Faith No More. Obrigado, Elizabeth. Aqui está I Started a Joke.

são canções como esta que me fazem estar aqui ao fim de semana. A antiga banda de Paulo Gonzo, os Gugrau Blues Band e Love Fashion. Agora ouvem Jean Vouvoir, um post no grupo Clube 80 do Facebook do João Conchinha de Coimbra. Jean Vouvoir é um cantor multi-instrumentista, produtor e compositor americano de ascendência haitiana. A Guitar World Magazine incluiu-o na lista dos 50 roqueiros negros mais influentes de todos os tempos. O catálogo musical mundial de Vouvoir contém mais de 600 títulos publicados. Como artista, produtor e compositor, ele vendeu mais de 40 milhões de discos. Em 2022, editou Bet My Soul on Rock and Roll, Diary of a Black Punk Icon, um livro com a sua autobiografia. Feel the Heat é uma canção que ganhou destaque na banda sonora do filme de ação Cobra, protagonizado por Sylvester Stallone. Obrigado por esta música, João. Um ótimo fim de semana para ti.

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2: Esta é a música dos trintões, quarentões, cinquentões e por aí fora. Mas os mais novos também gostam destas canções.

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6: 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São 19 horas.
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8: Bem-vindos, estas são as notícias na Antena Livre. Terminou na quinta-feira o período de consulta pública relativo ao projeto de prospeção mineira na área designada Cancela Moitas, situada entre os concelhos de Mangualde e Fornos de Algodres. O processo, promovido pela Direção-Geral de Energia e Geologia, surge na sequência do pedido da empresa Felmica para realizar trabalhos de prospeção e pesquisa de depósitos minerais de quartzo e feldspato a norte do concelho de Mangualde. Segundo o movimento Defende a Nossa Terra, durante o período de participação pública foram submetidas 56 contestações através da plataforma da JEG. Em paralelo, foi entregue à tutela um abaixo-assinado com 306 assinaturas, mostrando a oposição por parte da população ao projeto. Concluída a fase de consulta pública, a Direção-Geral de Energia e Geologia irá agora analisar todas as participações recebidas, dispondo de um prazo de 2 meses para decidir sobre o pedido apresentado pela empresa Felmica. A freguesia de Arcozelo da Serra, no concelho de Gouveia, recebe este domingo a Romaria das Ovelhas, no âmbito da Rede Cultural Terras da Transumância. A atividade começa com uma caminhada interpretativa à paisagem cultural da Ribeira do Boco, de 5 km, seguida da tradicional Romaria à Capela de Santo António. Para cumprir a tradição, os pastores da aldeia enfeitam os seus rebanhos e levam-nos à capela para agradecer a Santo António e pedir também um bom e próspero ano agrícola. A festividade continua pela tarde, com música e a arrematação de fogaças. A Romaria das Ovelhas é uma iniciativa da Filarmónica Amizade de Arcozelo da Serra, em parceria com o município de Gouveia e a Junta de Freguesia da localidade. A Rede Cultural em Terras da Transumância junta os municípios de Castro Daire, Gouveia, Ceia e Fundão em torno desta tradição pastoril e comunitária. A Casa Municipal da Cultura de Ceia recebe este fim de semana a terceira edição do Golden Voice, um concerto de vozes em Meia Ponta. Um espetáculo promovido pela Academia Vozes em Meia Ponta, de São Romão. O evento reúne jovens intérpretes de música e dança numa produção renovada que aposta na valorização artística dos alunos e na criação de uma experiência cultural para o público. O município de Nelas promove a partir deste domingo mais uma edição da Semana Desportiva Municipal, uma iniciativa que pretende incentivar a prática da atividade física e promover estilos de vida saudáveis junto da população. Organizada em parceria com associações e clubes do concelho, a Semana Desportiva irá contar com um vasto programa de atividades que alia o bem-estar, a diversão e o convívio, envolvendo participantes de diferentes faixas etárias. As iniciativas irão decorrer em vários espaços do concelho, nomeadamente no Parque de São Miguel, na Mata das Alminhas, nas piscinas municipais e no Estádio Municipal de Nelas. O evento vai contar com a participação de diversas coletividades e entidades locais ligadas ao desporto, cultura e lazer, refletindo a dinâmica associativa do concelho e a aposta na promoção da atividade física como fator de saúde e qualidade de vida. A cidade de Tondela acolhe este domingo o segundo e último dia do Fast Think, Festa do Pensamento, um evento dedicado à reflexão sobre pensamento, arte e urbanismo. A iniciativa reúne filósofos, artistas e arquitetos e urbanistas em torno da temática As Cidades e as Trocas, inspirado na obra Das Cidades Invisíveis, de Italo Calvino. O programa decorre no Museu Municipal das Terras de Besteiros, inclui mesas redondas, a exibição de um documentário e debates sobre o espaço urbano e os princípios do New European Bauhaus. O encerramento está marcado para as 21h30 no Lar Dr. Anselmo Ferraz de Carvalho, com a performance artística Desenhos Efêmeros, de António Jorge Gonçalves, inspirada no universo literário de Italo Calvino. A entrada é gratuita, estando sujeita à lotação dos espaços. O município de Viseu renovou o apoio às carvalhadas de Teivas e de Vildemoinhos, duas das mais relevantes manifestações da cultura popular do distrito de Viseu. Foram celebrados novos acordos de colaboração com as associações responsáveis pela organização destes eventos, assegurando a continuidade do apoio financeiro e não financeiro necessário à sua realização.
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1: Nós gostamos mesmo disto. Há 10 anos que andamos nesta vida. Aqui está a segunda hora do Clube 80. Eu sou o Luís Ferrão e trago comigo um baladão dos norte-americanos Steelheart. Entre, fique à vontade e passe um bom fim de semana com o Clube 80.

Steel Heart foi o primeiro álbum de estúdio da banda americana de glam metal, que também se chama Steel Heart. O disco foi lançado a 10 de julho de 1990 e relançado com uma nova capa no ano seguinte. Alcançou a posição 40 da Billboard 200. Não fez grande figura, no entanto, recebeu o certificado de ouro da Recording Industry Association of America em 1991.

Rita Lee, uma das maiores cantoras e compositoras da história da música brasileira. Deixou-nos a 8 de maio de 2023. Em 2001, a rainha do rock brasileiro ganhou um Grammy Latino de melhor álbum de rock em língua portuguesa com 3001. Em 2022, recebeu o prémio de excelência musical pelo conjunto da sua obra. Obrigado, Rita Lee. Do Brasil, ouvem agora Ana Júlia dos Los Hermanos. Obrigado por estar ligado ao Clube 80. Bom fim de semana.

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1: Esta é uma daquelas canções eternas que todos lembramos do jovem Rod Stewart.

Sailing, de Rod Stewart, um post no Grupo Clube 80 do Facebook do Manuel Umbelino de Coimbra. Faça como este amigo, partilhe também connosco as músicas que mais gosta dos anos 70, 80 e 90. Agora os Cock Robin, mais uma partilha do Luís Batista, que também vive na cidade dos estudantes. Bem-vindo, Luís, quero vê-lo por aqui mais vezes. Aqui está, When Your Heart Is Weak.

0: Soul Sister, uma banda belga que existiu inicialmente de 1986 a 1995. A dupla reuniu-se novamente em 2007 e em março de 2008 os Soul Sister realizaram 3 concertos em Antuérpia. No outono de 2011 a banda volta à carga com mais uma turnê novamente na Bélgica. The Way to Your Heart. Esta foi a música que mais se destacou desta dupla. A seguir entram no Clube 80 os britânicos Jigsaw.
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2: Metro-Goldwyn-Mayer presents an Alan Parker film.
3: Hoje, lembramos mais uma série juvenil dos anos 80. Fame. A série retrata a vida de um grupo de talentosos estudantes da Escola de Artes de Nova York.
4: We've seen 150 students today. They all swear they have a special gift to offer the school.
3: Os dramas da adolescência passados na New York City School from the Performing Arts, onde um grupo de jovens talentosos aprendia uma variedade de disciplinas como dança, canto, música e teatro, ao mesmo tempo que frequentavam o ensino secundário.
4: Do you have a special gift?
5: Yes! Wow!
3: Fame, que venceu o Golden Globe Award para melhor série de comédia ou musical em 1982 e 83, retrata a vida de um grupo de talentosos estudantes na Escola de Artes de Nova York.
6: You've got talent. Let's see what we can do with it.
3: Estes rapazes e raparigas treinavam arduamente para alcançar sucesso em palco. Os jovens artistas enfrentavam uma feroz concorrência e muitas vezes eram rejeitados, além de todos os problemas comuns à juventude.
7: And a constant reminder of failure.
8: I don't think you'll ever be good enough, Lisa.
9: But I don't know what I'll do if I can't dance.
3: A série estreou na NBC em 1982 e, apesar de ter boas críticas, nunca foi grande sucesso de audiências e o canal cancelou-a depois de duas temporadas. Entretanto, o canal da MGM comprou os direitos de autor e transmitiu a série por mais 4 temporadas, no total de 136 episódios.
7: Fame,
3: que surgiu no grande ecrã, estreou na RTP em 1982 e esteve na televisão portuguesa até 1987, no total de 6 temporadas. A série, que tinha 4 personagens que transitavam no filme, curiosamente eram as figuras com mais carisma e mais interessantes, uma vez que se envolviam em maior número de problemas e em situações próprias daquela idade.
7: It's love.
3: Bruno Martelli era um jovem pianista talentoso que era bastante tímido e introvertido.
10: Bruno, this is a big chance, man. Don't you want success?
3: Enquanto Leroy Johnson era o oposto, um dançarino extrovertido que dizia tudo o que pensava e vinha de uma vizinhança complicada.
11: You want to know what's happened to me, man? Success, all right? Now you either hang on or you hang up.
3: As outras duas personagens faziam parte de um grupo de professoras. O simpático Benjamin Shorofsky, um avô que todos queriam ter, e a instrutora de dança Lydia Gant, dura, mas justa.
12: If you don't give your academic subjects equal time, you're out.
3: A música do genérico era a mesma do filme, cantada por pessoas diferentes, o que garantia o êxito, já que identificava o tema rapidamente e ficava logo no ouvido. A série tinha os típicos ingredientes de uma série juvenil com problemas amorosos, amizades que se faziam e desfaziam rapidamente.
13: So you want to be an actor, huh?
3: Lembro-me que por vezes cansava um pouco ouvir aquelas músicas da série. Era cantoria e dança a mais, numa altura em que isso não interessava assim tanto. Mas pronto, eu gostava de ver. E faz parte das minhas melhores memórias da RTP.
14: And who in the world told you you were so special?
15: You did.
3: Para saber mais sobre esta e outras histórias, consulte o blog ainda-sou-do-tempo.blogspot.pt.
16: Everything you want to change about yourself. All the parts of yourself that you keep secret.
3: Fame, mais uma memória dos anos 80.
7: Metro-Goldwyn-Mayer presents an Alan Parker film. Fame.
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17: Ligue-se ao Grupo Clube 80 no Facebook. Escolha temas dos anos 70, 80 e 90 que lhe digam alguma coisa e depois partilhe connosco. Antes dos Smash Mouth, Come On, dos James. Mais um post do João Conselheiro de Coimbra. Obrigado, João. Um bom fim de semana.

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1: Nos anos 80, as versões maxi eram muito apreciadas pelos jovens daquela altura. Por isso, aqui estão os Bee Gees com esta longa Night Fever. Uma música que o Mário Cervanca, que vive em Ponta Delgada, na bonita ilha de São Miguel dos Açores, deixou no grupo Clube 80 do Facebook. Um abraço, Mário. Que tudo corra bem por aí.

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1: 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São 20 horas.
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0: 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Boa noite. São 21 horas. 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

0: mais uma edição do seu programa semanal Os Marafados, o seu programa todos os sábados, em direto da cidade de Loulé, com uma apresentação de João Simão e Conceição Figueiredo. Continuamos por esta semana a divulgar-lhe os nomes que vão estar em palco no Festival MED. Já lhe contamos quem vai cá estar no dia 25, primeiro dia do festival. No dia 26, começamos no passado sábado a falar-lhe quem são os artistas e de onde vêm o palco e as horas do dia 27, e não terminamos. Portanto, vamos começar. Temos 9 artistas ainda para conhecer hoje e nada disto seria possível se não tivesse aqui à minha frente a Conceição. Boa noite, Conceição.
1: Boa noite, João. Boa noite a todos os nossos ouvintes. Já cá estamos de volta, passado uma semana, passou a correr.
0: Quem é que vamos ter? Vamos começar no palco Amã, às 22 horas. Vamos ficar com quem, Conceição?
1: Olha, vamos ficar com Gana Sokolonko, da Ucrânia.
0: Então, vamos começar a divulgar os restantes artistas. Vamos à música e depois já regressamos.
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1: E igualmente no dia 27, pelas 22h30, no palco Matriz, os cubanos Los Van Van. Pouco tempo depois, cerca de 15 minutos, no palco Chafariz, às 22h45, Natália Atlas. Dois grupos a não perder, é impossível assistir aos dois, têm a diferença de 15 minutos do seu início, mas vale bem a pena ficar para as duas próximas músicas e, talvez, com a ajuda da Antena Livre, ajudar a decidir. E o que não há a decidir é o... Um abraço aqui para um algarvio que nos está a escutar, os Marafados, na sua Antena Livre. Aqui bem pertinho de nós é o Artur Guerreiro e a Yara Ferreira, que estão na escuta dos Marafados através da emissão online.

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1: Damos agora um pulinho ao palco cerca às 23h30 com Arnaldo Antunes, que vem do Brasil com a música Bem-vindo ao Novo Mundo. Depois seguiremos para, portanto, 15 minutos após, no palco Castelo, irá estar Sarab, que vem da Síria e França, portanto, nasceu na Síria, mas viveu em França e vive durante muito tempo, com a música King Bayat.
2: Eu sou Arnaldo Antunes e apresento a vocês meu novo álbum, Novo Mundo.

É a primeira vez que trabalho com pupilo e fiquei admirado com a sua inventividade e talento como produtor, além da gentileza, da compreensão e do desejo de inovação constante. E foi esse desejo que nos levou a buscar uma sonoridade diferente da que eu vinha apresentando nos meus discos anteriores com banda.

Para isso, arregimentamos uma formação nova com a qual gravamos todas as faixas. O próprio Pupilo na bateria, percussões e beats eletrônicos. Kiko Dinucci, a quem eu já admirava pelo seu trabalho solo, além do Passo Torto e do Metametá, mas que me surpreendeu ainda mais com a originalidade das suas frases, riffs, timbres, além do seu astral. No baixo, Betão Aguiar, que já vinha participando comigo em vários discos e shows, dando sempre aquela segurança e garantia de peso e swing. E o Vitor Araújo, esse talento absurdo com quem eu gravei o Lágrimas no Mar, álbum que nos rendeu uma turnê conjunta nos três últimos anos. É uma alegria ter ele com a gente no Novo Mundo, dando continuidade à nossa parceria criativa de uma outra forma, com piano e sintetizadores. Sinto que a produção do Pupilo, essa formação, o modo como fomos arranjando e gravando juntos as músicas no estúdio, tudo isso trouxe renovação. Então, Novo Mundo tem também um pouco esse sentido de apresentar uma nova concepção sonora para o meu trabalho, onde os instrumentos não estão acompanhando com levadas de acordes, mas sempre desenhando frases rítmicas e melódicas que vão se entrelaçando como num bordado. Esse caminho me encantou porque senti ali um frescor, com a liberdade de transitar por vários gêneros, mas sempre com uma pegada original. As únicas participações instrumentais fora dessa formação foram a de uma guitarra do Tomé, meu filho, em Pra Brincar, que ficou incrível e muito adequada ao arranjo, e também de um quarteto de cordas arranjado pelo Antônio Neves em Sou Só. Dando mais graça e sabor a isso tudo, tem as participações especiais. Acho que esse é o meu disco de estúdio com mais participações. Para começar, tem o ineditismo do encontro com David Byrne, com quem sempre senti muita afinidade e admiração, mas nunca tinha trabalhado junto. Foram parcerias que compusemos à distância por e-mail e resultaram nessas faixas bilíngues cantadas por nós dois em português e inglês.

são todas canções inéditas e recentes. Tem também duas canções com a Márcia Xavier, minha companheira, com quem já tenho várias parcerias gravadas, e uma com Erasmo Carlos, Viu Mãe, uma letra inédita dele, presente do seu filho Léo Esteves, que eu musiquei. E tem outras que são só minhas. Para criar a concepção visual do álbum, convidei o Batman Zavarese. As fotos são do Léo Aversa. Esse vídeo que a gente está assistindo é do Luan Cardoso, que registrou as gravações. Quero agradecer a todos que se envolveram no processo de criação desse disco, a todos que colaboraram para que o novo mundo viesse hoje ao mundo. Bem-vindos ao novo mundo.

Continuamos a nossa senda aqui pelo programa Os Marafados, edição número 220, dois belos patinhos e mais um zero. Vamos até ao palco Matriz, onde à meia-noite e meia do dia 27, Coza mostra Sobe a Palco. 15 minutos depois, Calemambo no palco Chafariz, à meia-noite e 45.

Caminhamos assim a passos largos para o final desta segunda e última hora de emissão do programa Jukebox de hoje. Ainda até meia-noite, ritmos dançáveis na antena. Eu volto na próximo sábado. Até lá, votos de uma excelente semana, um bom fim de semana. Aquele abração de partir costelas. Ouçam muita música aqui na antena em 89.6. Minha parte é tudo. Tchau, fui!

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0: 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É meia-noite.
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Olá, olá, olá, gentinha boa, como estão? A partir deste momento estão sintonizados no lado mais comprido da música. Sejam bem-vindos a mais uma emissão do Puro Extenso, onde encontras toda a música que conheces, mas esticada, remisturada e passada na máquina de alongar memórias. A realização e a maluquice controlada, olha essa como sempre, está entregue a mim, myself and I, Carlos Didier, diretamente do universo no outro lado do FM, que podes encontrar e conhecer melhor em nootrobadofm.webnote.pt, Por extenso, e também com imagem, vícios e alguns sustos no YouTube, em youtube.com/rmxpt. Se gostas de versões custas, olha, hoje vais sofrer um bocadinho. Ah, pois vais, começamos com os The Cure.

0: os The Cure em versão Redrama, com esta Pictures of You, esta versão Redrama da autoria do meu amigo Aníbal Ferreira, que vem provar que a melancolia também pode dançar desde que o grave esteja bem afinado.
1: Olá, eu sou o DJ Aníbal Ferreira, também conhecido por Guru do Rock, e estou com o Carlos Didier aqui no Puro Extenso.
0: É isso mesmo, esta edição vai ser toda ela muito à base das Redrums do Aníbal Ferreira. Isto é exatamente o Puro Extenso, o sítio onde pegamos em canções que já conheces de cor e salteado e mudamos só mesmo o suficiente para baralhar o teu cérebrozinho, mas não o teu coração. A seguir vamos também à boleia do Aníbal Ferreira, vamos então enfiar guitarras mais à frente nos pratos, vem aí o Aerosmith com Pink e depois os Great White, uma extração para o longa duração Hooked, é daquelas músicas não tão conhecidas, mas é fantástico e eu acho que vocês vão gostar muito, chama-se Cold Hearted Lovin' e deixa então entrar assim aquele clima de rock de bar americano. Agora o conselho que fica é, põe o volume no 11 e deixa de ir.

Edição do Por Chance em modo Redrum, Aerosmith com Pink, também os Great White com o Todd and Boven, aquele som perfeito para rodar na estrada com algumas bugigangas penduradas no retrovisor. Depois também ainda na autoestrada dos clássicos, Hotel California dos Eagles, também há em modo do Redrum, e finalmente os Aerosmith com Dream On. Agora nesta edição do Por Extenso seguimos com uma pequena sessão de Power Ballads, mas todas elas vitaminadas. Vêm os Whitesnake com Is This Love, ideal para quem gosta de sofrer com estilo, e também os Bon Jovi com Miracle, também em modo alongado para provar que os 80 e 90 continuam vivos sempre que alguém carrega no peito o isqueiro imaginário.

Snake, também os jovens Vark, o Rock, também ser dramático e comento que os pornões daqui a época ainda hoje ganham a qualquer algoritmo. Vamos agora aqui no posto atravessar 3D de FM as canções. Vem os Dobeck com o Standard, apresentar o rock mais rente com o cordão de dias. Depois Springsteen com Streets of Philadelphia, provavelmente uma das balas mais bonitas, já se escreveram para cima. Fetterman, Have You Ever Really Loved One, de Brad Adams, a canção que foi bandeira de muitos amores e muitos de amor também. Vem aí, André, seguidas sem tons. O passalho é respirador e deixa-te ir.